Eu acho que é só falta de coragem. Acho que é falta de coragem da tua parte de me dizeres que acabou. Porque eu não consigo encontrar outra explicação. Essa tua confusão, essa tua implicância comigo.

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2: Mas de facto confirma-se que foram retiradas alguns sobressalentes de um avião para que o outro pudesse efetuar tal voo inaugural que se fez publicidade no fim de semana passado.
3: Achas que a Air Moçambique seria capaz de operar dois aviões usando as mesmas peças sobressalentes, como sugerem recentes denúncias? Seria a companhia capaz de violar alguma norma? Qual é o teu nível de confiança em relação à Air Moçambique? As respostas de quem acompanha para e passo o desempenho da companhia para ouvir aqui. Bem-vindo à Praça Pública. Fica comigo, sou a Nádia Issufo.
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3: Os recentes aviões adquiridos pela Air Moçambique estão ou não integralmente operacionais? Denúncias graves de trocas incomuns de peças colocam a Companhia Aérea de Bandeira em Moçambique mais uma vez sob suspeita. Especialista em aviação civil alerta para os perigos do uso de peças sobressalentes sem obedecer a critérios. E há também quem prometa recorrer à justiça para esclarecer o caso, mesmo considerando-a ao serviço de expedientes político-partidários. Depois da pompa e circunstância na Air Moçambique, na apresentação da nova roupagem da empresa e com a aquisição de mais duas aeronaves, surgem agora denúncias públicas que levantam dúvidas sobre a sua plena operacionalidade. Segundo o Centro para a Democracia e Direitos Humanos, CDD, os dois aviões Embraer, supostamente sem condições, teriam usado as mesmas peças para fazer os mediáticos voos inaugurais da rota lançada no último fim de semana, que liga a região centro de Moçambique. O diretor da ONG, Adriano Novunga, descreveu à DW aquilo que considera ser as ginásticas entre o Zambeze e o Limpopo.
4: Afinal, esses aviões não têm condições para voar. São aviões podres que estão a ser recondicionados e vivem trocando de peças. Agora, pintados aviões, terão, segundo informações que nós recebemos, terão peças de um avião para conseguir colocar um a voar, fazer o tal voo inaugural, fazer fotografias, etc., para dar a ideia de que a companhia está a recuperar. Foi no meio da semana passada, esse avião voltou. Quando ele volta, ao invés de começar a carregar passageiros, que é necessidade urgente, ele foi para o hangar. E a informação que tivemos dentro é que está no hangar para terem peças, devolver a outro avião, para que ele também poder fazer o seu voo inaugural.
3: Novunga não é o único a afirmar estar na posse desses dados. O especialista em aviação, Alves Gomes, diz à DW que recebeu informações idênticas e começa por lamentar a situação.
2: Não é normal que a manutenção de uma companhia aérea devidamente certificada pela autoridade aeronáutica faça esse tipo de operação a nível da sua área de manutenção para manter uma aeronave a voar. Mas, de facto, confirma-se que foram retiradas alguns sobressalentes de um avião para que o outro pudesse efetuar o tal voo inaugural que se fez publicidade no fim de semana passado. É uma coisa que não é normal. Pode acontecer uma vez e outra.
3: Não foi possível averiguar as acusações de forma independente. A DW contatou a Air Moçambique para ouvir a sua reação, mas ainda não obteve resposta. A confirmar-se, a alegada substituição de peças representa uma violação do ponto de vista procedimental? Alves Gomes responde.
2: Será violação quando não é comunicada à autoridade aeronáutica. Não se pode, porque um avião, quando sai da fábrica e depois de fazer a substituição das peças, cada peça tem um serial number, tem um número de série, que é atribuído a uma aeronave. Quando se tira de uma aeronave para outra, é preciso que a autoridade aeronáutica esteja a par desse tipo. Porque se acontece algum incidente ou acidente que exija auditoria, uma inspeção, isso vai constar como um grave atropelo às regras de segurança.
3: As questões em torno das aeronaves remontam já ao processo da sua aquisição. O especialista em aviação afirma ter tido acesso a informações de avaliações recentes que, segundo diz, apontariam para uma possível inaptidão dos aparelhos.
2: Há provas, tenho provas de que, de facto, as aeronaves não estavam em condições para fazer a operação. Foram chamados uma equipe do Canon Airlines para vir fazer um levantamento do estado em que se encontravam as aeronaves. E essa equipe descobriu, fez buroscopia aos motores e descobriu que não estavam em condições.
3: Há ainda muita poeira, como se diz em Moçambique, e pouca clareza sobre a assistência prestada às aeronaves, mas Adriano Novunga refere que não está disposto a aceitar opacidade numa empresa de interesse público.
4: Solicitamos, submetemos uma providência cautelar para mandar parar com tudo isso.
5: O que achas da nova polémica em torno da Air Moçambique? A companhia poderia operar dois aviões usando as mesmas peças subsalentes, como sugerem as denúncias? Vamos saber o que dizem os nossos internautas com a minha colega Catarina Martins. Olá, Catarina.
6: Olá a todos. A pergunta de hoje é sobre a nova polémica em torno da Air Moçambique. Perguntamos o que achas de a companhia operar dois aviões usando as mesmas peças subsalentes, como sugerem recentes denúncias. Ora, António Chalé comenta cada vez a afundar mais. Dom Moreira diz, a Frelimo já estragou o país faz tempo. Aqui não há nada. Mailor Capa responde, conhecendo os barões do roubo em Moçambique, sim. E o debate continua nas nossas redes sociais. Deixa também o teu comentário e conta-nos a tua opinião.
5: Obrigada, Catarina, e obrigada, estimados internautas.
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5: O Tribunal Constitucional anulou a primeira convenção do Partido Humanista de Angola e mandou repetir o encontro, uma decisão que se segue à destituição da presidente Floribela Malaquias por outra sentença judicial. O novo acórdão de um segundo processo, conhecido hoje, dá razão a um grupo de outros membros fundadores do partido que intentaram ação judicial que considera nula a primeira convenção convocada pela presidente. O grupo parlamentar da UNITA pronunciou ou prometeu hoje que vai intensificar a pressão para que a Assembleia Nacional retome o debate sobre o pacote legislativo autárquico. O maior partido da oposição em Angola diz que a aprovação do pacote autárquico está bloqueada pela falta de vontade política do MPLA. Declarações da presidente do grupo parlamentar da UNITA, Navita Angolo, que elencou as prioridades do partido.
7: Reabilitar o debate para a conclusão da lei sobre a institucionalização efetiva das autarquias locais, encalhada no Parlamento por falta de vontade política do regime, para além de outras iniciativas político-legislativas de impacto na vida dos cidadãos, a exemplo de projeto de lei de prevenção e combate ao casamento prematuro, projeto de lei da carreira docente nacional em Angola, projeto de lei de proteção de pessoas com albinismo, requerimento para interpelação sobre o caso Unitel.
5: Na Guiné-Bissau, o PIGC, Partido Libertador, anunciou hoje formalmente a sua rejeição ao referendo constitucional convocado para 30 deste mês, apelando ao boicote da votação. A posição foi tornada pública após uma reunião virtual da Comissão Permanente do Partido, realizado ontem, sob a presidência de Domingos Simões Pereira, que se encontra em Lisboa. Em comunicado, a estrutura do PIGC classifica o referendo como uma encenação destinada a conferir uma falsa aparência de legitimidade a nova Constituição aprovada pelo Conselho Nacional de Transição, que o partido considera ter sido realizada à revelia da vontade popular. O PECV, partido no poder em Cabo Verde, acusou hoje a oposição de utilizar politicamente o relatório do Conselho das Finanças Públicas, alegando que fez uma interpretação abusiva e politicamente enviesada de um documento técnico e independente. Segundo o deputado João Brito, o documento não conclui que o primeiro-ministro, Francisco Carvalho, estivesse errado nas críticas à gestão das finanças públicas, nem considera exemplar a atuação do anterior executivo. O semanário tanzaniano Mwanahalisi, que recentemente noticiou a divisão interna no Partido no Poder, foi suspenso por 6 meses, anunciou hoje o governo da Tanzânia, acusando-o de repetidas violações das leis de imprensa. O governo da República Democrática do Congo elevou para 5.105 o total de casos confirmados de ébola, entre os quais houve 2.420 mortes no âmbito do surto declarado no leste do país no último dia 15 de maio, que já é o segundo pior da história e o mais grave registado no território congolês. A OMS manteve nesta terça-feira a emergência de saúde pública internacional sobre o surto após analisar os 3 meses de resposta desde a sua declaração. Pelo menos 100 pessoas morreram num deslizamento de terra ocorrido numa mina artesanal de ouro no oeste da República Centro-Africana, na localidade de Zamboé. Relataram hoje as autoridades locais e testemunhas. Segundo Suleiman Bi, vice-presidente da localidade, o deslizamento era previsível porque os mineiros artesanais caçavam poços profundos para extrair ouro, lamentando que os jovens que morreram sob os escombros não tenham outra opção senão assumir este risco. O exército de Israel matou hoje ao menos 10 habitantes de Gaza e feriu outros 20 em 2 ataques contra o centro da faixa de Gaza, um deles contra a sede principal da polícia municipal no norte do enclave, informaram fontes médicas e policiais. Segundo um documento da polícia, um drone israelita bombardeou a sua sede na cidade de Gaza. Até ao momento, o exército de Israel não se pronunciou sobre os ataques que ocorreram após a morte de outras 7 pessoas ontem, incluindo uma criança, num bombardeamento contra um movimentado café no porto da cidade. O ataque das tropas israelitas contra o comboio da World Central Kitchen, a ONG do chefe espanhol José Andrés, na faixa de Gaza em abril de 2024, no qual morreram 7 trabalhadores humanitários, não constitui um crime, segundo concluiu a promotoria militar, que decidiu não abrir uma investigação criminal. Segundo o exército, as tropas atacaram o comboio porque acreditaram erradamente que havia operativos militares do Hamas no seu interior, ao confundirem pessoas desarmadas que haviam entrado nos carros com membros do grupo islamita. O presidente da Ucrânia, Volodymyr Zelensky, demitiu hoje Irina Mudra, a vice-chefe do seu gabinete, após as autoridades realizarem uma operação anticorrupção que visou a presidência e um deputado. Este caso surge um dia após o ex-ministro da Defesa, Mikhailo Fedorov, cuja demissão em julho gerou uma vaga de contestação popular, ter dirigido duras críticas sobre a situação de corrupção na Ucrânia e pedindo condições para a realização de eleições em tempo de guerra. A Assembleia dos Estados, parte do Tribunal Penal Internacional, criticou hoje as novas sanções impostas pelos Estados Unidos contra a presidente da Corte, Tomoko Akana, e um membro da Procuradoria, e assinalou que essas e outras medidas de Washington corroem o Estado de Direito e a ordem internacional baseada em regras. As novas sanções inserem-se na campanha do governo liderado por Donald Trump contra o TPI pelas suas investigações relacionadas às Israel e também ao Afeganistão. Cada vez mais países da América Latina, África e outros continentes exigem que a Rússia pare de recrutar os seus cidadãos para combater nas fileiras do exército russo na Ucrânia, ao que Moscou respondeu com argumentos de que esses estrangeiros assinam contratos livremente por motivos económicos ou por solidariedade ao Kremlin. A contratação de estrangeiros para combater na Ucrânia é uma das formas que o Kremlin tem para combater a severa falta de homens na frente de batalha, o elevado número de baixas e, o mais importante, evitar uma impopular segunda mobilização antes das eleições legislativas de setembro. Foram as notícias. Uma empreendedora keniana está a ser distinguida pelo trabalho que desenvolve na alimentação escolar. Wawira Njiru garante todos os dias refeições a centenas de milhares de crianças e criou um sistema que combina o contributo das famílias com donativos e financiamento público. O trabalho acaba de ser conhecido ou reconhecido com Prémio Alemão para a África. Sara Arnaud com os detalhes.
8: Wawira Njiru é fundadora da Food for Education, uma organização que todos os dias garante refeições a mais de 660 mil crianças em mais de 1.900 escolas no Quênia. O projeto começou com apenas 25 alunos e hoje, além de alimentar as crianças, apoia também pequenos agricultores quenianos. Cerca de 80% dos alimentos distribuídos são comprados localmente. Para a empreendedora de 35 anos, o impacto vai muito além de uma refeição.
9: This Este prémio demonstra que a alimentação escolar não é apenas caridade. A infraestrutura é um motor para a economia. Permite criar oportunidades desde as cadeias de valor até às próprias crianças que alimentamos. Permite que muitas pessoas acordem todos os dias e tenham um emprego e que os pais tenham algo para o qual possam contribuir e que os governos também possam participar.
8: A Food for Education funciona como um modelo que junta o contributo dos pais, donativos e financiamento público. A distinção é atribuída pela Fundação Alemã para a África e será entregue a 4 de novembro em Berlim.
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3: Na nossa voz de hoje, falamos de um grupo de jovens mulheres que está a quebrar barreiras ou transformar a mecânica de motorizadas numa profissão e numa fonte de rendimento no distrito de Chiúre, Cabo Delgado. São mulheres que estão a desafiar, assim, os estereótipos de género. Delfiana Cleto falou com elas.
10: Em Chiúre, jovens mulheres estão a desafiar os estereótipos. Em Cabo Delgado, as oficinas de motorizadas já não são apenas território dos homens. Entre motores, chaves e parafusos, raparigas e jovens mulheres estão a descobrir uma nova profissão.
11: Sou capaz de montar pneu, sou capaz de pôr um novo colaborador, sou capaz de, quando o colaborador enxerga, posso arranjar, sou capaz de pôr novos segmentos, uma nova pistão.
10: Augusta e outras jovens participaram numa formação em mecânica no Centro de Aprendizagem e capacitação da sociedade civil e agora tem uma oficina equipada e as ferramentas para transformar a aprendizagem numa profissão.
12: Elas são capazes agora de reparar toda a cadeia motorizada do princípio ao fim. O que nós queremos é que os homens apoiem elas e a melhor maneira dos homens apoiarem elas é trazerem suas motorizadas aqui, porque nós queremos ver esse projeto a sobreviver e essas meninas estarem empoderadas economicamente e poderem se reproduzir socialmente e terem meios para a sua subsistência.
10: Essas mulheres estão mesmo a provar que a competência técnica não depende do género.
13: Os homens vêm, às vezes outros homens estão a vir aqui nos reparar mota, outros homens estão a vir aqui a desconfiar em nós, mas nós estamos a reparar motas dele, quando reparamos e eles começam a conduzir e confiam. De verdade, eu estava a desprezar, mas meu moto já ficou bem. E amanhã continua a vir me agradecer. Eu estava a duvidar de você, mas agradeci muito.
10: As jovens mecânicas acreditam que este trabalho pode aproximá-la de conquistar a independência financeira.
13: O meu sonho é de comprar, primeiro é comprar um terreno, construir uma casa. E depois construir uma oficina e ser professora das outras mulheres. Sim, ir levar as outras mulheres que estão a ter medo a ir na oficina, enquanto têm vontade de ir na oficina. Eu vou levá-las, vir ensinar e eu sozinha, pessoalmente.
10: Quem leva a motorizada à oficina também reconhece a qualidade do trabalho das jovens mecânicas.
14: Trazia a minha motorizada, tem problema de colaborador. Na verdade, as mulheres daqui têm potencial de reparar motorizadas. Então, razão pela qual eu levei a motorizada para aqui. Hoje é o meu primeiro dia, mas os resultados que eu tive hoje são satisfatórias. E eu recomendo para outras pessoas de cá, de Chiúre, para poderem trazer motorizadas dessa oficina que eu tenho.
3: Ganhar independência financeira é também um grande objetivo de outras mulheres com quem a DW falou. E elas estão a fazer isso no negócio da beleza. Fazer tranças, pintar unhas, são alguns dos negócios. O principal conselho que estão a dar a outras mulheres é não ficarem dependentes dos homens. A reportagem é de Citoilo Check, a partir de Nampula.
15: Trançar, aplicar mechas e retocar cabelos naturais e artificiais era para muitas raparigas e jovens uma habilidade aprendida e partilhada de forma gratuita. Atualmente, a prática tem sido vista como uma oportunidade de negócios, permitindo embelezar outras mulheres e gerar rendimentos. Zura Luciano tem 22 anos e é cabeleireira amadora. Faz tranças há bastante tempo e quer profissionalizar-se para começar a gerar renda.
16: Primeiro comecei a trançar minha irmã, a irmãzinha. Okay. Comecei a trançar, eu vi uma senhora aí colocar mecha. E eu quero também começar a trançar mecha e também cabelo. E comecei a trançar pouco a pouco, desde que eu comecei até agora.
15: Quem já está a transformar esta habilidade em fonte de sustento, sonha em alcançar a independência financeira.
17: Não podemos depender dos homens só. Vamos depender das mulheres é que hoje em dia tem que ter mulher, não, tem que ter homem. Não.
15: Estas mulheres estão a mostrar que, além de autoestima, a beleza pode ser sinônimo de oportunidade, rendimento e autonomia.
5: E encerramos por aqui a Praça Pública, mas amanhã a mais, à mesma hora. Adeus.

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bom dia para boa que te ligo de manhãs na Rádio Comunitária de Espargos. Sempre um prazer enorme estar de uma boa nesta sintonia. Notamente agora, devido a motivos alheios a RC, nunca pude estar dentro na primeira hora. Aquele abraço bem especial para boa noite, espero que boa tive direito, que boa tive uma boa noite de sono e votos para ter um ótimo dia. Não também, da continuidade no espaço de na segunda hora. Daqui a pouco não tem horóscopo do dia, não tem previsão a tempo a nível nacional, também não tem nossa página desportiva. Terceira hora, música, na quarta hora, espaço de convívio. Ficar ouvindo hoje, quinta-feira, dia 20 de agosto. Um abraço então bem especial para tudo quem te ligou de mano hoje nesta sintonia, que ali é som de Rádio Comunitária de Espargos, sempre boa, 88.1 FM. Obrigada pela preferência, até meio-dia, boa manhã, RC, e na boa Rádio Comunitária de Espargos. Vamos acabar para uma oferta musical, na sequência, na começada flop de esse dia de hoje.

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2: A fila anda, sintonia de rádio comunitária de Espargos. Bom dia, obrigada pela preferência. Queria som de boa manhã. Recebo-se de segunda a sexta, sempre de 8 até meio-dia, no outro estado de Lima Boa. Lina, boa sintonia, amiga. Aquele abraço. Cheio de coisas boas, cheio de energias positivas e pensamentos positivos. Quando tem energia positiva, sempre pensamento é positivo também, caro ouvinte. Nota seguir uma boa, ainda que é possível, mas já abri que previsão de tempo para esse dia de hoje, mas mais um bocadinho, com certeza, nota também consegui. Aquele abraço, bom teleigote, nota para mais uma musiquinha, depois aqui. Previsão de tempo.

Sintonia de 88.1 FM, Rádio Comunitária de Espargos, boa rádio amiga. Então, não vá para o horóscopo do dia. Não estou começando a carneiro e que te trazer. Embarque numa onda de energia positiva, se aventure em novas experiências. Surpresas gostosas e imprevistos acontecerão simultaneamente e poderão mudar a rota nesta manhã. Velará a ter um plano B, um grupo de amigos abrirá uma porta transformadora, aceita um convite especial, o dia trará recompensas, amor e fertilidade em alta. No Tentouro, soluções para a vida surgirão repentinamente, o dia favorecerá o desfecho de assuntos de família e do passado, será um ótimo momento para mudar os padrões de consumo e investir no novo empreendimento profissional. A rotina será cansativa e pedirá que você cuide melhor do próprio bem-estar, retome o esporte, atividade física ou um tratamento que ficou pausado. Gêmeos, as parcerias e o casamento estarão em destaque, alguém chegará com uma proposta que balançará as estruturas, a vontade de mudar tudo poderá brigar com o que já está combinado, respire antes de decidir, um contacto de longe ou de outra cultura ampliará sua visão, amigos darão apoio sincero, muda filosofias, renova conceitos e torna a vida mais leve. Câncer, a rotina e a saúde ganharão espaços, você resolverá bem o que estava acumulado na agenda, um cansaço difuso poderá aparecer sem aviso, respeite o corpo e reduza o ritmo. Um acerto financeiro avançará com facilidade rara. Aproveite para renegociar um contrato com Marte em seu signo e a iniciativa continuará a ser sua. Resolve assuntos práticos. Leão, lindo momento para resolver assuntos de coração, aumentar a sintonia com os filhos ou com o par e aprofundar vínculos importantes na sua vida. Um convite de grupo que chegará do último de última hora poderá bagunçar a agenda, encare como um atalho para chegar onde quer, planos de viagem ou estudo farão seus olhos brilhantes, clima encantador no amor. Virgem, o dia trará conexão com a família e reencontros com alguém importante do passado, uma virada de vida poderá acontecer repentinamente com uma proposta profissional bem atraente. Chegando, será um ótimo momento para negociar o salário ou apostar numa atividade nova. Negociações serão bem-sucedidas, ainda que demorem um pouquinho para darem resultados. Libra, conversas e contratos movimentarão o dia. Uma mensagem bem colocada abrirá portas importantes. Planos de viagem ou de estudo poderão mudar de repente. Mantenha a agenda flexível no amor e no desenvolvimento de projetos autorais. O clima será intenso e prazeroso. Escreva, proponha e ligue poucas palavras. Quando bem escolhidas, causarão grande impacto. Escorpião, uma oportunidade de trabalho bem remunerada aparecerá de maneira especial. A casa e a família trarão conforto e segurança. Cuide do corpo com constância e sem exagero. O faro para bons negócios estará apurado. Uma pesquisa rápida valerá um valor que você não sabia. Prepare-se para imprevistos e também para boas surpresas financeiras. Sagitário, vista a sua melhor versão e consiga tudo o que quiser com o seu carisma. Falte alto astral e simpatia. Uma parceria poderá aparecer com novidades. As conversas fluirão com profundidade, um assunto sério se resolverá com leveza, aproveite a inspiração para renovar sua imagem, será um bom momento para viajar ou participar de um evento e brilhar publicamente. Capricórnio, o dia pedirá um pouco mais de acolhimento, privacidade e conexão com o mundo interior, desacelere e cuide do seu equilíbrio, a saúde cobrará atenção, aproveite para renovar hábitos, reformular a rotina e buscar melhor qualidade de vida. As relações profissionais estarão aquecidas, você poderá firmar alianças ou se associar num projeto inovador. Aquário, amizades e projetos coletivos darão o tom do dia. Uma nova conexão inspirará o trabalho e aumentará seu prestígio profissional. Amor e filhos com novidades e surpresas gostosas. Conversa de hoje renderão boas ideias, ganhe grande e
sonhe grande e reúna pessoas queridas num evento ou programa cultural. Cuide da reputação, projeção e poder de influência em alta. Peixes. Carreira em ascensão. Dê um passo importante com naturalidade e invista na sua imagem pública. Novidade em casa ou da família poderão alterar a programação. Um assunto aguardado se revelará. Aproveite para resolver definitivamente e avaliar angústias. A intuição apontará a direção certa no trabalho. Firme um bom contrato, sucesso e popularidade pela frente. Santorini, então, de RC, assim foi no horóscopo do dia.

0: Sintonia então de 88.1 FM, boa rádio comunitária de Espargos. Que prazer, sempre um prazer enorme estar de uma boa, na boa RCE. Pois é, nota seguinte então, uma boa, na boa rádio comunitária, para te obrigar informações esportivas. Estou começando a falar do torneio Mini Champions, onde na Polivente Cascais vai no noite. Na sub-23, Chan Matias venceu a Aldo Eletra por 3 bolas a 2. Já na Sénior, Inter e Perigoso empatou uma bola. Istambul venceu Movistar por 9 bolas a 0. Enquanto que naquele jogo que não tive preguiça e novo talento, preguiça vencer novo talento por 3 bolas a 0. Então, resultados do jogo de ontem. Hoje está a começar a oitavos finais do torneio Mini Champions. Então, agendote para esse dia de hoje, no Tena Senior, 19 horas, para Rio Novo Talento, 19:50, United Bros Flux. Na sub-23, 20:50, X-Rotes, Chan Matias, 21:50, GRF, Ma Alto de Letra. Jogos de agendote para esse dia de hoje, na Polivalente Cascais. Ainda, caro ouvinte, atividades esportivas regionais que Tita Bata aconteceu ontem na Futebol de 7, Taça de Município, Futebol de 7, Ribeira Funda e Chan Matias empata uma bola. Na torneio de não federados na cidade de Espargos, ontem a equipa de Olt de a Seleção Nigéria vence a equipa de Olt de Letra por uma bola a zero e ela apura para meias finais. Som é de 88.1 FM, a nível internacional, nota flop que Benfica está jogando, destaque de hoje, hoje tem o jogo de Liga Europa, né, de qualificação de primeira mão de playoff de Liga Europa. Então, nota flop que hoje tem Benfica, mas AGF Aarhus, a equipa ali de Dinamarca, joga 6 horas, Benfica tenta jogar na casa, esse primeira mão Lissim. Braga também está a jogar, 6 horas. Braga, Áustria de Viena. Braga também é que está a jogar a passagem para a próxima fase de Conference League. Ali é som de rádio comunitários, também tem vários jogos. Para flop ontem na Libertadores da América, não tive jogos de oitavos finais, madrugada de dente. Estou a futebol, quem que amante futebol sul-americano. A equipa de Palmeiras vencer por uma bola a zero. Palmeiras que vence então a equipa de LD Palmeiras e vencer Cerro Porteño por 1-0. Ele seguir para frente. Flamengo vencer Cruzeiro para 2-1. Flamengo também seguir em frente na Taça Libertadores da América. Hoje tem jogo, hoje às 11:30 da noite, tem Rosário Central, uma equipa de Corinthians. Pois é, caro vindo, que lhe alguma informação desportiva que não tinha preparado para boa. Novamente, nota Chobli, nota flop que Benfica está jogando 6 horas. A você saber, jogo de Benfica mais equipa de Dinamarca. Na Cascais, hoje, a partir das 7 horas da noite, está a começar a fase mata-mata do torneio Mini Champions.
1: Vamos na palma da mão, seu carro, essa galera maravilhosa! Eu quero agradecer a todos vocês! Obrigado, Brasil! Obrigado, Goiás! Obrigado, Goiânia! Obrigado, meus amigos! Se não fosse vocês, sinceramente eu nem existiria! Muito obrigado, meu Deus, por essa noite maravilhosa! Obrigado, gente! Obrigado!

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0: Uai. Algo bom, rapaz.
1: Muitíssimo bom, né?
0: Dentro de terra, vendo ali assim, velho. Ei. Eu tinha uma coisa pra ver ali dentro.
2: Ai! Meu Deus, me deu nome.

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Sintonia então de 88.1 FM, sempre um prazer enorme estar ali uma boa nessa sintonia. Notaria uma boa então para mais um número deste espaço matinal, manhã a receber na boa rádio comunitária. Aquele abraço então bem especial, agora é hora do espaço de convívio, ali na boa 88.1 FM, daquele espaço onde eu vou ter de música de boa preferência. Então, até meio-dia, nota conta que vou ali nessa sintonia, só para pedir boa música, sabe? Você também vou participar manos através da página de manhã RCI, também através da página de rádio comunitária, várias formas, várias maneiras, vou pedir música de boa preferência. Novamente, bom dia, obrigado pela preferência, votos de um ótimo quinta-feira. Hoje é quinta-feira, hoje é dia 20 de agosto. Aquele abraço, tchau, boa mensagem, bom dia, boa música ali na boa RCE.

Ambizum, Credal, sintonia de RCX, a boa mensagem, boa de música, de boa preferência, ali na boa 88.1 FM. Estou a seguir para pedir de nós o 20 SUS, escreve-nos bom dia, Fábio, quero ouvir música de Jorge Neto, Rosinha.

Cinturinha então de Rádio Comunitária de Espargos, assina o Vili Rosinha. Nota seguir uma bolina 88.1 FM, capítulo de Novo Vinalito, que eu vi William Araújo, casamento compa.

Dia, bom dia, participa mano hoje, bobo de música, tua preferência ali na boa rádio comunitária até meio-dia, não te tocou a boa música. Agora Kevin, que eu vi, Hélio Batalho e Jorge, obrigado.

Pinheiro, mais sucesso de Dynamo 11:40, participa de nós na página da Manhã RC, também na página da Locomidade, ou liga ali para nós, 241-3855. Um abraço especial, obrigada pela preferência. Nos ouvindo, Sofia, quero ouvir Márcia Cruz, Mina.

Boa, boa, boa música garantida ali na boa rádio comunitária dos Pargos. Não está a seguir? Uma boa goideza e quero ouvir Bugi Martins. Bajacubó.

Presença ali então de Boogie Martins, que é música ali especialmente para boa. É que teria God Manoj Nelson Freitas. Agora, e pedido nos ouvindo, ah, ele escreveu-nos bom dia, Fábio, um creio Vinácio de Freitas, vai cá o verde.

Boa música garantida ali na boa Rádio Comunitária de Espargos. Agora é a Adilson, escreveu-nos. Bom dia, Fábio. Bom dia, Pedro do Vinho, Crovielio, Batalha e Gari, em Abreta.

Amigo, reforma a sintonia de RC88.fm. Não tens de pedir pedido de nós ouvinte, Jossi. Ela que queria ouvir música de Boogie Martins. Explicam, né? Pessoal, eu fico adredo, eu mantenho essa sintonia. É sempre um prazer enorme estar de Limabó. A você saber, não te siga em Limabó e na Boa Rádio Comunitária.

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1: Olá, caro ouvinte, então pedimos a sua especial atenção. Vamos a mais um espaço de avisos e anúncios aqui na sua sintonia amiga de 88.fm. Encontra-se depositado na Secretaria de RC um cartão nacional de identificação pertencente a Márcia Lopes Teixeira, peça dona para fazer o seu levantamento na Secretaria de RC nos horários normais de expediente. O Pleno de Educação da Câmara Municipal de Sal informa que se encontra abertas inscrições para o futuro novo espaço educativo da Ribeira Funda, localizado ao lado do Campo Cifrão, destinado às valências de creche e jardim de infância. Convidamos a todos os pais encarregados de educação com criança entre os 3 meses e os 5 anos a efetuar a inscrição no Gabinete de Educação da Biblioteca Municipal de Jorge Barbosa, das 8 às 16 horas, munidos da documentação exigida. A Câmara Municipal de Sal convida toda a população a participar dos torneios de jogos de mesa integrados nas festividades do município de Sal 2026. 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A Câmara Municipal do Sal vem por este meio informar a toda a população, em particular os proprietários de oficinas e estabelecimentos similares situados na zona norte da cidade de Santa Maria, que irá dar continuidade à ação de recolha de viaturas avariadas, carcaças e metais abandonadas na via pública a partir do dia 20 de agosto do corrente ano. Os materiais recolhidos serão depositados no ferro velho para efeitos de reciclagem. Essa iniciativa insere-se no âmbito da luta antivetorial com vista à eliminação de focos de proliferação de mosquitos, ratos e outros vetores de doença que se acumulam em viaturas abandonadas e sucatas expostas e expostas a intempéries. A Câmara Municipal apela a colaboração de todos os munícipes, em especial os proprietários de oficinas, sucatas e estabelecimentos de reparação automóvel, no sentido de procederem à remoção voluntária de viaturas avariadas, carcaças, pneus, motores e demais sucatas que se encontram depositadas em espaços públicos. A Clínica Tour City na cidade de Santa Maria informa os seus utentes que expõem desse serviço todos os dias, consulta de clínico geral todos os dias, consulta de com dentista e tratamento dentário com 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Aviso da Escola Secundária Ramiro Alves Figueira. Por esta via, a Escola Secundária Ramiro Alves Figueira informa aos alunos e demais interessados que se encontra abertas as matrículas referentes ao ano letivo 26-27 nos horários normais de expediente. Mais informações, contactar a Secretaria da Escola, site em Lomba Branca, pelo telefone 983-4527. Seguindo no 88.1 FM, espaço de avisos e anúncios, A Sarrida Consultório informa seus utentes que a partir destas datas, tramédicos especialistas tais como no dia 22 de agosto, Dr. Dário Andrade, neurologista, 22 de agosto, Dr. Paulo Feliciano Otorrino, 22 de agosto, Dr. Fernando, cardiologista, 21 e 22 de setembro, Dra. 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Continuando com o nosso espaço de avisos e anúncios, aqui na sintonia de 88.1 FM, novamente a Câmara Municipal do Sal vem por este meio informar a toda a população, em particular os proprietários de oficinas e estabelecimentos similares situados na zona norte da cidade de Santa Maria, que irá dar continuidade à ação de recolha de viaturas avariadas, carcaças e metais abandonadas na via pública a partir do dia 20 de agosto do corrente ano. Os metais recolhidos serão depositados no ferro velho para efeitos de reciclagem. Esta iniciativa insere-se no âmbito da luta antivetorial com vista à eliminação de focos de proliferação de mosquitos, ratos e outros vetores de doenças que se acumulam em viaturas abandonadas e sucata expostas à intempérie. A Câmara Municipal apela à colaboração de todos os munícipes, em especial dos proprietários de oficinas, sucatas e estabelecimentos de reparação automóvel, no sentido de procederem à remoção voluntária de viaturas avariadas, carcaças, pneus, motores e demais sucatas que se encontram depositadas em espaços públicos. 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O Plano da Educação da Câmara Municipal do Sal informa que se encontra abertas inscrições para o futuro novo espaço educativo de Ribeira Funda, localizado ao lado de Campo Cifrão, destinado às valências de creche e jardim de infância. Convidamos a todos os pais encarregados de educação, com crianças entre os 3 meses e os 4 anos, a efetuar inscrição no Gabinete de Educação da Biblioteca Municipal Jorge Barbosa, às 8 horas, das 8 às 16 horas, munidos de documentação exigida. Esta iniciativa reforça o compromisso da Câmara Municipal do Sal com expansão de ofertas educativas e promoção do ensino de qualidade desde a primeira infância. 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Encontra-se depositado na Secretaria da RC um cartão nacional de identificação CNI pertencente a Márcia Lopes Teixeira. Pede-se a dona para fazer o seu levantamento nos horários normais de expediente. Por esta via, a Escola Secundária Ramiro Alves Figueira informa aos alunos e demais interessados que se encontra aberta as matrículas referentes ao ano letivo 2026-27, nos horários normais de expediente. Mais informação, contactar a Secretaria da Escola, site em Lomba Branca pelo telefone 583-4527. A Sárrida Consultório informa seus utentes que a partir destas datas terá médicos de especialidades tais como nos dias 22 de agosto, Dr. Darius Andrade, neurologista, 22 de agosto, Dr. Paulo Feliciano Otorrino, 22 de agosto, Dr. Fernando, cardiologista, 21 e 22 de setembro, Dra. 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Pois é, caro ouvindo, assim foi mais uma edição da Vigia Anúncios, aqui na sintonia de 88.1 FM. A continuação de um ótimo serão na sintonia da RC.
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1: Pois é, então, bom dia, novamente bom dia para o Boca Trigode de Manoas e na Rádio Vitória. Notaria então que nos manhã RC já notaria no espaço Conversa Aberta. Está para o ar tudo quarta-feira ali na Boa RC, sempre de 10 até 10 e qualquer coisa, até 11 horas ali na Boa 88.1 FM. Hoje nós também receberi Nelson Lopes para o espaço Conversa Aberta. Nós receberi a doutora Liu Évora e também a doutora Raquel Lopes ali, que é secretária executiva da Comissão de Coordenação de Álcool e de Outras Drogas, SED. Pois é, então, bom dia então novamente para o Boa, que está Manoas, bem-vindo a mais uma edição deste espaço. Hoje nós trazemos ali então um tema de grande relevância social e humana: toxicodependência e respostas de tratamento na nossa comunidade. Onde dia 18 de agosto foi apresentado ali na sala para a Associação Reviver, né?
2: Reavivar
1: o projeto Esperança Centro Reviver, uma iniciativa que te pretende contribuir para apoio e tratamento de pessoas com problema de dependência. Para essa conversa de entorno, eu tenho manos para além de Nelson Lopes, não tenho como convidados para esta conversa. Por um lado, doutor Liu Évora, que também falou-nos diretamente sobre o projeto Centro Reviver e seu visão e objetivo e impacto esperado na comunidade. Por outro lado, nós temos também a doutora Raquel Lopes, que é secretária executiva de Comissão de Coordenação de Álcool e de Outras Drogas, CCAD, que também está também ali, para não falar um bocadinho, talvez enquadramento institucional e técnico sobre tratamento de toxicodependência em Cabo Verde. Importa desde já nos esclarecer que, para nós ouvintes, para falar de as duas abordagens distintas, sendo Reviver é uma iniciativa própria, independente, enquanto CCAD está atuando a plano institucional e estratégico a nível nacional, não tendo qualquer responsabilidade também sobre esse projeto. Fazendo este pequeno enquadramento ali, vamos ao que interessa, quem nos conversa. Bom dia, senhoras, bom dia, pastor de Lima Nunes. Bom dia, doutora Raquel.
3: Bom dia e tudo obrigada. Tudo bem?
1: Obrigado, pastor de Lima Nunes também. Liu, bom dia.
3: Muito bom dia, muito obrigada também pelo convite.
1: Pois é. Estamos a começar a falar, para a doutora Raquel, né? Que é presidente, né?
2: Secretária
1: executiva de CCAD. Doutora Raquel, olhando para a realidade atual de Cabo Verde, até que ponto é necessário até que ponto há necessidade de resposta mais integradas que combina prevenção, tratamento e reinserção social?
3: Bem, mais uma vez muito obrigada para o convite. Para nós é um prazer estar ali para falar desse tema tão relevante. Falando de prevenção, tratamento e reinserção social, e três pilares que estão de junto quando não estou falando de toxicodependência. Portanto, o ponto, essa pergunta, até que ponto? O ponto é até o ponto máximo, digamos assim. É importante, ambos são extremamente importantes, tanto a prevenção como o tratamento e a reinserção social.
1: Pois é, nós estamos então para Liu, doutora Liu. Liu, projeto Esperança, Centro Reviver, surgiu precisamente que essa abordagem é mais completa. Como é que nasceu essa visão?
2: Bom, o projeto Esperança nasce antes de tudo da percepção de necessidade concreta e real da Ilha do Sal. A não saber que uma pessoa, ora que ele é afetado pela toxicodependência, a toxicodependência que te afeta só ela, mas ela te afeta também toda a sua família. E é necessário não apenas para consumo, mas é preciso também encontrar condições para reconstruir a própria vida. Então, a partir dessa realidade é que a Associação Reviver começou a pensar numa proposta mais integrada, e onde não quer crer apenas ter um espaço de internamento, mas não quer ter um percurso de recuperação que está trabalhando de pessoa nessas diferentes dimensões, tanto física, social, psicológica e também, sobretudo, espiritual. Daí surgiu o Centro Reviver Vida Abundante, é dessa convicção de que recuperei muito mais do que para o consumo, mas é também reconstruir vida.
1: Pois é. Não estou continuando, a doutora Liu, o projeto Esperança Centro Reviver, na apresentação foi referido que Centro Reviver está batendo em Valência. Pode explicar-nos que serviços concretos está batendo no centro?
2: Bom, esse centro ele foi pensado em oferecer várias respostas de forma articulada. Não tem também, vai ter uma comunidade terapêutica residencial, onde é que toxicodependentes em recuperação vai residir naquele espaço, destinado a pessoas que necessitam de uma intervenção mais estrutural e com o objetivo também de ele ter um acompanhamento psicológico, ele ter uma intervenção social, familiar e também atividades ocupacionais, desenvolvimento pessoal, promoção também de hábitos de vida saudáveis e acompanhamento também espiritual para quem, claro, te deseja que te vá ser incutido. Isso é um componente também, e também um componente tão importante, que vai ser a preparação para a reinserção social e profissional. Muitos trabalhos galassem um emprego, ou vai ter um emprego, mas por causa de dependência ele acaba para perder, então não vai trabalhar nesse sentido. Também está previsto também o acompanhamento após o tratamento, certo? Porque a recuperação que te termina quando daquele período, mas é preciso um acompanhamento também após o internamento.
1: Pois é. Doutora Raquel, do ponto de vista técnico, qual é importante que esse projeto inclui não só tratamento, mas também reinserção social?
3: Sim, tratamento que até funciona sem reinserção social. Aliás, atualmente pesquisas e orientações internacionais da Flagen que trata reinserção social, ele é parte integrante do processo de tratamento. Ou seja, a reinserção social está a fazer parte do tratamento. Se a pessoa trata, ele trata numa comunidade terapêutica, num centro de tratamento, mas ele quer tiver aquele processo de reinserção social, ele que foi reinserido na sua família, na sua comunidade e na sua profissão, ou à procura de uma outra profissão, ele tem grandes chances de ter recaída. Ou seja, toxicodependência que é só tratamento que é só para o consumo, para a substância, porque também ele é só um problema de consumo de substância. A toxicodependência é muito mais vasto, ele é um problema familiar, ele é um problema social, ele é um problema profissional, ele é um problema que acaba para atingir o caráter da pessoa, porque a pessoa muitas vezes adquirir muitos defeitos do caráter, que é precisamente para poder sustentar seu consumo. A pessoa está passando a roubar, a pessoa está passando a contar mentira, então ele está corrompendo seu caráter. Então ele só para de consumir, mas ele trata caráter, ele tem que tratar seu caráter. Então ele é um processo. Aí que é extremamente importante, a pessoa tem sua reinserção social e ainda tem aquela questão da sua sustentabilidade financeira. Porque quando a pessoa sai, ele precisa comer, ele precisa morar num casa, ele precisa condições, ele precisa ter necessidades básicas satisfeitas. Depois, ele precisa também sentir útil para a sociedade. Desenvolver uma profissão onde é que ele te sentir útil para ser sociedade. E para isso, ele tem que ter oportunidades. Às vezes, empresas que te dão oportunidade porque a pessoa foi um toxicodependente, né? Embora toxicodependente, uma vez toxicodependente, a gente falou toxicodependente em recuperação, não tem ex-toxicodependente. Mas eu vejo pessoas que te dão emprego por causa do preconceito. Pessoas que te, por exemplo, não tem toxicodependentes, que ex-reclusos. Eles têm cheio dificuldade em conseguir emprego, cheio dificuldade em inserir na sociedade. Porque o quê? Porque não, é toxicodependente e é recluso. Ou seja, preconceito, estigma, cheio vez que tinha aquela pessoa reinserir novamente na sociedade. Então, é nesse sentido que nota que, de facto, um projeto, sim, mas ali é extremamente importante, e a doutora Liu já falou ali, que estava atento também àquela parte da reinserção social, é extremamente importante não acompanhar, tem que não saber que aquela pessoa de facto está inserido novamente na sua sociedade.
1: Não estou continuando, doutora Liu. Doutora Liu, quando estou falando de tratamento de tóxico. Doutora Liu, não, doutora Raquel. Não tem, né? Raquel Liu. Quando estou falando de tratamento de toxicodependência, especialmente de tratamento ambulatório, maneira que te funciona e para que tipo de casos ele é mais indicado?
3: Ok. Tratamento ambulatório é o quê? É quando aquela pessoa ele tem dependência de substância, mas ele quer ficar num espaço fechado. Sim, é esse que te bate no projeto Reviver. Ele te trata num centro de saúde, por exemplo, ou também tem tratamento ambulatório de, que é considerado também um tratamento, alcoólicos anónimos, narcóticos anónimos, ou seja, a pessoa te vai para um espaço onde é que ele te poder ter um tratamento ou psicológico e também da parte social. Já me dei exemplo ali na sala da Delegacia de Saúde. Na Delegacia de Saúde tem um grupo, né? Um grupo terapêutico. Tem dias específicos, tem hora específica, e lá tem um psicólogo, onde é que ele usa técnicas, ele usa dinâmicas, ele usa exercícios, que é para fazer tratamento de pessoas que têm problema de dependência. Ou seja, a pessoa tem. Ele tem seu trabalho, ele tem sua vida, ele está para aquele espaço para tratar, mas ele volta para sua vida. Né? Ele está volta para seu trabalho, ele está volta para sua família. A gente chama de tratamento ambulatório. Ele é extremamente importante. E em que casos, se a senhora perguntar-me em que casos, nem todo caso, que ele é importante no flan, nem todo caso é indicado para internamento. Né? E às vezes que ele é bom nossa população saber, porque não tem uma pressão muito forte e de certeza Centro Reviver Tabatel, que é tudo gente que vai internar, tudo gente que vai fazer parte do centro e tem que ter critérios específicos para fazer parte do centro. É que tudo gente que tem que ir para o centro. Quem que está para o centro? Qualquer centro, qualquer comunidade, é pessoas que conseguir tem nenhuma resposta, da resposta que consegui para consumo lina tratamento ambulatório. Ele tenta uma vez, ele tem várias recaídas, né? Ele pode passar uns 6 meses sem consumir, ele te torna recair. Né? Ou pessoa vai para a granja, por exemplo, não tem casos, pessoas vão para a granja uma, duas vezes, ele que consegui, aí sim, não estou falando, a pessoa que te consegui fora de um espaço fechado. Então ele tem que ir para um espaço para ele ficar lá. Mas a primeira tentativa é no ambulatório. Até porque pesquisas estão a mostrar que ambulatório, a pessoa tem muito mais chances de manter sóbrio no futuro, ao longo dos anos. Porque o quê? Ele te bate a tratar, mas ele te bate a prender lida com aqueles estímulos que te levam a recair. Né? Ele te bate a fazer sua vida laboral, ele te bate a fazer sua vida familiar, por exemplo. Se uma pessoa tem problema de dependência e uma das coisas que está a fazer ele consumir é brigas na casa, na família. Tem cheio desavença na família, cheio coisa. Ele está bem para tratamento, mas ele está volta para ser família. Mas o que está

0: Me lembrei ainda que ele por perto. Mas dia que ele saiu de centro. Dia que ele saiu de centro. Se ele que prende a lida, ele tem grande chance de recair. Enquanto no ambulatório, ele está bem para aquele espaço bem tratado, mas ele te torna para ser família. Lá que ele está pondo na prática o que é que ele prende ali. Então é isso que nós te mostra que é muito importante também pessoas entender que tratamento ambulatório está funcionando. Né?
1: Pois. Vou te seguir agora para a doutora Liu. Nota-lhe então que no espaço conversa aberta ali. Doutora Liu, na casa de Centro Reviver, maneira que você te pretende posicionar dentro destes propostas existentes e tenta bater articulações com outros serviços?
2: Com certeza, com certeza. E essa articulação ele é fundamental. Centro Reviver, esse projeto, esse projeto de esperança, ele que está pretendendo substituir respostas que até existem. Doutora Raquel falou bem sobre, já tem essa resposta ambulatorial, por exemplo, na Ilha do Sal, mas nunca tem tratamento residencial. Né? O objetivo que é substituir, o objetivo é complementar. Certo? Não quer dizer também, já não tem, a gente tem falado nas reuniões, porque a CC Adi tem sido uma parceira, ele tem sido acompanhando nosso desde o nascimento desse projeto, também desse vertente, também ambulatorial na centro. Mas isso já é uma resposta que já tem, existe no poder também complementar e muito bem com isso. Toxicodependência, ele é uma problemática complexa, certo? E nenhuma instituição, ele só que está conseguindo a resposta, se que for feito um trabalho em rede, um trabalho articulado, certo? Porque sozinho que tem como dar resposta às necessidades de uma pessoa. Por isso, não está a pretender trabalhar em articulação a serviços de saúde, não fica muito satisfeito ontem na socialização com a presença de delegado de saúde, que mostra também toda essa abertura nessa parceria, porque ele tem que ser um parceiro muito importante nessa reinserção. Não tem estruturas sociais, autarquias, identidades públicas, privadas, organizações comunitárias, outras instituições, igrejas, tudo, todas essas instituições, isso é fundamental, porque o ser humano tem que estar num perspectiva holística, não como algo isolado. Ele caiu isolado, o ser humano caiu em ilha, então ele está tudo dentro desse sistema, então não tem que trabalhar articulado com o sistema todo. Não queria também contribuir para que existia uma verdadeira continuidade de cuidados, certo? Não só durante o internamento, mas que tenham um acompanhamento, saber depois com encontros, com telefonemas, se está próximo. Estou próximo a saber como é que vão as coisas, certo? Também, também encaminhamento, sempre que for possível. Tem casos tem que ser feito sempre uma avaliação inicial. A doutora Raquel disse bem que todas as pessoas têm aquele perfil para um regime de internamento. Então, para tudo isso, não precisa realmente dessa articulação. E todos esses serviços, como eu te falei, é fundamental nesse processo.
1: Pois é. Você falou de serviço, mas não tem. O projeto também está falando em fortalecer parcerias. Que tipo de parcerias que é fundamental para o centro poder viver bem?
2: Exato.
1: Funciona direito?
2: Não precisa de parcerias em diferentes níveis, como se ali está a referir, né? Não é que duas parcerias assim fortes. Tem o CCAD que é, como é que eu posso dizer, autoridade a nível nacional na matéria de toxicodependência, também de delegacia de saúde fundamental, digamos, hospitais também, naquele primeiro, logo no início, como está a falar de internamento, está a falar de tratamento, mas depois está a caminhar para o quê? Para preparação do paciente, prepará-lo para ser reinserção, social. Então, tudo isso é fundamental. Então, não tem em primeiro lugar, não tem que serviço de saúde, porque nunca estou conseguindo trabalhar com essa problemática, tem exigir essa avaliação e acompanhamento técnico. Depois não tem que ir serviços sociais, não é? Serviços municipais, instituições também estão a trabalhar diretamente com família, comunidade, não estou a pretender fazer essa intervenção mais sistémica, certo? Trabalhando com a família, porque familiares é codependentes, não é? Tem, não tem o dependente, mas eu tenho codependente que também é familiar, esse precisa de tratamento, esse precisa precisa de ajuda. E também outra considera fundamental que as parcerias, não é? Como que as entidades de formação profissional, não é? Setor empresarial, e sobretudo o que está chegando naquela fase de reinserção.

0: Salomão, como te falei, o objetivo é depois, e depois, né? Então há que fazer todo um trabalho para que ele desmame, digamos assim, do centro, seja uma coisa mais tranquila, mais serena, que ele pode dar continuidade, e no poder tem que a gente falou, que é prevenção de recaída, certo? Malcolm falou ontem, faz parte do processo, faz parte, mas não quer dizer que não tem que também ter aquele estatístico, olha, não querer diminuir, não é? Que as casos de recaídas.
1: Portanto, a seguir então, ligo-nos conversa aberta, agora está a passar para a doutora Raquel. Qual é que é o papel de instituições e de comunidade no sucesso de iniciativa nessa área ali?
2: Sim, sociedade no geral, instituições e associações comunitárias, principal papel é acolher o centro, ou seja, sentir que um centro desse tipo, ele está a fazer parte, ele é passar-lhe. Ele cai apenas a responsabilidade de quem que teve a ideia, do mentor, de quem ou da direção. Ele é um bem que está a servir, também servir, sale Cabo Verde. Então, o papel da comunidade, primeiro, é acolher, é entender como funciona, é entender as regras, que é extremamente importante, porque nossa experiência tem mostrado que quando pessoas querem entender o que é um centro, para o que te serve um centro desse ali, e qual que maneira que é seu funcionamento, quais são as regras, tem conflitos. Porque muitas vezes pessoas querem passar regras, passar por cima das regras do centro e da instituição. Não me increpem para ser internado, para ser internado, para ser internado. E quando não te mostra que não, que cá pode, por exemplo, também tem casos que não pode, né? E quando te mostra que não, lhe tem funcionamento, lhe tem regras, lhe tem um regulamento, é assim que as coisas funcionam. Te dou um exemplo prático. Para pessoas entrar na granja, tem um processo. Para a própria segurança do centro, vou ter que ter alguns requisitos básicos. Por exemplo, às vezes bota-te uma pessoa que boca saber maneira que está em estado físico de saúde, né? Às vezes bota-te uma pessoa que ele tem pleno consumo, mas ele está a fazer uma crise de abstinência grave, por exemplo, dentro do centro. Tem pessoas que podem entrar em abstinência, ele fica 3 dias, 4 dias sem consumir álcool. Ele é um dependente severo, por exemplo, ele pode entrar numa crise de abstinência e ele entra em coma, por exemplo, né? Ele pode fazer convulsões. Então, é para isso que existem regras, existem critérios. Tem pessoas que falam assim, ah não, mas aquela pessoa precisa. Ok, ele precisa, mas também um centro, ele caiu um hospital, né? A não ser que seja um centro que tem aquele valência, ele assim, de acolher como um banco de urgência. Primeiro, tem centros que têm um espaço para acolher. Põe uma pessoa na rua, por exemplo, não trazê-lo para centro, mas tem um espaço preparado para isso. Né? Tem um espaço de urgência, tem médico, tem enfermeiro, que está a poder fazer tudo aquilo. Porque se a pessoa entra numa abstinência grave, ele pode ir para a morte ou coma. Então, o que está acontecendo? População tinha vez que te entender isso. Então, a população que quer saber muitas vezes, ponta dedo, mas ninguém mais está falando de nossa prática, nossa experiência no dia a dia que nós estamos vivendo. Estão falando de praia e São Vicente, que não tem que os dois centros sob tutela do CCAD. Que querem entender. Não, tem que entrar, os outros que querem ajudar. Então, população, instituições, é importante, sociedade no geral, entender como funciona e apoia. Às vezes um familiar tem um tóxico dependente lá, ele quer ter dinheiro, mas não tem casos de família que está a falar, doutora, cozinha que impor dá, cozinha que impor ajuda. Ah não, estou a poder dar 5 caixas de galinha, então eu dou exemplos práticos, mas às vezes não tem aquela visão, não, minha ampola, minha anga tem nada a ver, né? Mas ele está lá, ele está a comer, ele tem necessidades básicas, mas a mim poder contribuir, um poder que contribui com 20 conto para mês, mas poder contribuir com 5, por que não contribuir? Então, papel da sociedade, acolher, entender e contribuir, apoiar.
1: Pois é, nessa mesma linha, doutora Raquel, para esclarecer aos ouvintes, qual é exatamente o papel de CCAD em relação a projetos como esse de Litzal, como projeto Sem Reviver?
2: Sim, o papel de CCAD é por ser uma comissão que tem responsabilidade a nível nacional de coordenar políticas públicas ligado à toxicodependência, não tem uma responsabilidade grande que orientar as instituições, supervisionar as instituições para o próprio bem da instituição, para a própria proteção da instituição e também dos utentes que está lá, né? Por exemplo, queria assim, não estou no FASG, não te fazer visita para tudo que os centros que tem na praia, precisamente para não inteirar do que é que são as dificuldades, a maneira que o programa está bem e não tem só de perto, então não tem esse papel de orientar, proteger e supervisionar para que seja um centro sempre com sucesso e caminha sempre para o melhor.
1: Vou passar agora para a doutora Liu. Doutora Liu, sendo esse um projeto independente, de maneira que o centro vai fazer para garantir credibilidade e qualidade na intervenção dos outros trabalhos?
0: Pois é, o facto de ser uma iniciativa independente que significa que não vai trabalhar sem critérios técnicos, antes, pelo contrário. Desde a concessão do projeto, onde é que essa principal preocupação tem sido construir uma intervenção responsável, sustentada numa equipa multidisciplinar e também numa avaliação individualizada, num acompanhamento também estruturado ao longo de diferentes fases de tratamento. Tem várias fases de tratamento, então precisa disso tudo, de uma avaliação feita, não é, para que tudo que as etapas poder decorrer da melhor forma possível. Nosso modelo, ele tem integrado diferentes componentes, né, que já é reconhecido na intervenção de dependências, incluindo princípios do modelo de Minnesota, que é vastamente utilizado em centros mundialmente, e também ali na Cabo Verde, também é utilizado. Também intervenções baseadas em evidências que ciência está a produzir constantemente, e estudos recentes te batem a mostrar, não é, qual é o melhor método, melhor estratégia para determinado assunto. Não é uma receita de bolhas a fazer, porque o ser humano ele é complexo, então precisa também disso tudo, tem essa sensibilidade, digamos assim. Eu também uso também terapia cognitiva comportamental, que tem muitas evidências também em relação à dependência, entrevista motivacional, psicoeducação fundamental, não só para os pacientes, mas também para famílias. Às vezes, que aconchegue dependências, que aconchegue tudo que as nuances, é necessário fazer essa psicoeducação. Prevenção de recaída, ele é fundamental, além também de uma intervenção sistémica envolvendo família, porque que tem como nos separar o indivíduo de ser rede familiar, que tem como. Então, eu tenho que fazer uma intervenção nesse sentido e preparar para em reinserção, tendo em conta a família, preparando a família para recebê-lo hora que ele sai, né? Então, família é um suporte muito forte. Pessoa, deve ser compreendido nessa dimensão, não é? Numa perspectiva mais integral, não tem essa dimensão física, porque não sei o que é álcool, ele está comprometendo nos integridade física, e de que maneira, não é? Vários órgãos, de fígado, e onde é que é, se não está a falar, pulmão, mas é todo o corpo humano, realmente. A dimensão social também fica comprometida, a credibilidade da pessoa cai, certo? A parte também psicológica, muitos estão aqui em profunda depressão, têm muitos outros problemas associados, e também a parte espiritual. Por isso, a parte espiritual, principalmente, quando está a falar de prevenção de recaída, já estudos estão a mostrar que essa dimensão, hora que ele é cultivada, níveis de recaída tendem a cair. Por isso que não crê apostateu nessa dimensão. Não tem ainda também procedimentos de avaliação e também acompanhamento e da evolução, e naturalmente também encaminhamento e articulação com outras respostas, sempre que tiver necessidade, né? Às vezes tem aspectos que estão ultrapassando, então eu tenho que ter essa consciência e fazer esses encaminhamentos sempre que necessário. Portanto, não querer construir credibilidade de centro através de competência técnica, ética, transparência, trabalho em rede, também avaliação continuada da nossa intervenção. Também já não tem articulação com médicos, missionários que está a crescer e está a crescer bem, normalmente se dedica às vezes 1-2 anos, está a crescer dedicando a serviço voluntário, né? A doutora tive a falar um bocadinho de ter um espaço, quem sabe não tem esse espaço, não oferecer consultas com uma mão de obra especializada de médicos, de enfermeiros, e tem esse também de contribuir, porque Ilha do Sal tinha carência nesse aspecto, não tem um psiquiatra para toda a população, não tem um psicólogo na delegacia de saúde, então não precisa não substituir, mas não precisa incrementar essa resposta.
1: Pois, que nota segui-la, doutora Lu. Liu, um daqueles aspectos interessantes do projeto, iniciativa social ligada a um restaurante, né? Vida Abundante. Com a maneira que isso também integra no modelo de Centro Reviver?
0: Bom, Restaurante Vida Abundante também é um projeto que ela está a seguir paralelamente ao projeto Esperança, certo? Porque agora estou a falar do projeto, não queria construir um centro raiz, sim, mas e depois, né? Façamos conta que também todos os apoios, não tem um apoio suficiente para construir, que 3 meses não também ter esse centro pronto. E depois, a sustentabilidade, como é que fica? Então, não estou a pensar desde já, desde a gênese do projeto, não estou a pensar na questão de sustentabilidade. Então, o projeto Restaurando Vida Abundante, ele é um projeto vegetariano, até porque o estilo de vida do centro vai ser vegetariano, porque há evidências de que o consumo de carnes, de processados e de outros alimentos que em outros contextos pode ser saudável, mas para uma pessoa em recuperação não, porque ele está mexendo no sistema nervoso central, ele está ativando circuitos cerebrais responsáveis para dependência, certo? Então, por exemplo, tem alimentos que ativam mesmo os circuitos cerebrais que as drogas, certo? Então, num tratamento e fazendo uso, pode ser gatilhos para isso. Então, esse restaurante, o objetivo, ele é sem fins lucrativos, porque as receitas geradas é para exatamente apoiar nessa causa. Embora que também não tenham outros aspectos ligados à sustentabilidade, porque metade do terreno que foi concedido pelo Património Nacional vai ser uma horta, certo? Onde é que vai ser produzido produtos. Então, tem algo interessante, que produtos que estão a ser produzidos, vai para restaurante, e restaurante, por sua vez, ele comercializa, reverter. Para além também do próprio cultivo, já fará parte do tratamento através da terapia ocupacional. Então foi pensado nisso, e quanto mais no ato é projeto, no ato é maneira que as articulações realmente culminam nesse sentido. Então, o restaurante em si não é o tratamento, mas o estilo de vida saudável será um denominador comum e algo transversal em todas as etapas do tratamento.
1: Vou te seguir já na Trita Galega para fim do nosso programa. Doutora Raquel, o que é essencial para que uma pessoa consiga recuperar e manter em tratamento?
2: Primeiro, para manter em tratamento, o ponto principal é a pessoa aceitar-se a condição de dependência. Primeira coisa é aceitação, que ele tem uma dependência. E isso é muito, é a fase mais difícil para já. Enquanto muitas pessoas que até aderiam a tratamento, estão continuando na vida de consumo e a vida está a degradar aos poucos, porque simplesmente ele que aceita que ele é um dependente de uma substância, seja álcool, padinha, cocaína, o que for, êxtase, cigarro, por exemplo, nicotina. Então, primeiro é aceitar. Depois, é entender que tratar, recuperar, ele é um processo longo. É que a pessoa chega, anda para a granja, anda para o centro de reviver, anda para 9 meses, anda para de consumir, pronto, também continua a vida acima, ou pode que ser acima era antes, mas pronto, também continua a vida, não. O processo continua. Ele está para de consumir, agora ele também muda estilo de vida. Que está começando, tinha uma vez lá no centro, e a doutora Liu Talita Fle, um daqueles importantes é a alimentação. Alimentação, exercício físico, ou seja, começando no centro, mudança do estilo de vida. em mudança de grupo de amigos, em mudança de... Às vezes até mudança de trabalho, às vezes em mudança... Tem gente que muda radicalmente para manter... Exatamente, aquilo que você falou, recuperado, para manter sem consumo. Manutenção é extremamente importante, é outro aspecto. Sim, mas quando te fazer manutenção de um carro, manutenção de um casa, não tem que... Manutenção, ok, que a pessoa fica um fanático, né? Que a pessoa fica um obcecado para tratamento com medo de recaída. É que é isso. Mas a pessoa saber que quando ele está próximo de coisas que está levá-la a consumir, por exemplo, vou dar um exemplo. O Sr. Nelson, ele está nessa missão. Mas essa missão, além de fazer-lhe bem, é um fator protetor para Nelson. Ele que está, quando mais próximo ele está, ele tem menos risco de consumir álcool. Então, a pessoa aceita e a pessoa fazer manutenção, mudança de estilo de vida e manutenção de ser, ser vida, ao longo da vida. Ao longo da vida. É que, pronto, agora, pode estar onde é que quiser, festa com quiser, maneira com quiser. Tem pessoas que estão num grupo de amigos, 10 pessoas, tudo a beber. Não, a mim sempre que está a beber, é um paciente reviver, a aprender a maneira que a gente livra. Agora, e com isso, te dá mal direito de passar 3 dias na caditinha, lá num paródia. Um exemplo, como saber que toda gente consome álcool, um poder ser levado a sentir aquela vontade, que na outra semana, na linguagem técnica de fissura, um poder, aquele gatilho poder ser despertado lá e um poder sem querer ter uma recaída. Então, que é importante manter, mudar estilo de vida radicalmente às vezes, radicalmente.
1: Pois é, não te fechei ali, mas, doutor Liu, que transformação que o doutor aspira a fazer na vida de pessoas que passa para o centro a reviver?
0: Bom, é uma transformação a todos os sentidos, né? Tem aquela transformação a nível físico, não é? Todas as dimensões do ser humano físico, há essa recuperação, há essa transformação, o corpo precisa regenerar. Temos também aquela transformação a nível psicológico, não é? Identificando, sabendo os gatilhos, o que é que te leva à dependência, fatores de risco disso, e também aqueles, como tu falou também, de regulação emocional, porque não sabia que o consumo está muito atrelado à parte emocional. Então, essa transformação a nível social, no saber estar na comunidade, na família, no trabalho, e também levar essa proposta também espiritual, que é muito importante. Antigamente eu falava do ser humano como um ser biopsicossocial, mas hoje em dia estudiosos académicos estão a falar que nunca poder ter essa dimensão espiritual do ser humano, e ele é fundamental nesse processo. Então não cria uma transformação em todos os domínios do ser humano.
1: Pois é, muito obrigado, já nos chegamos a fim então. Doutora Bala para a doutora Raquel e também a doutora Fechalima Liu. Doutora Raquel e Liu, qual é que é a mensagem final? Você está a gostar de dizer para nós ouvir, que te na escuta?
2: Sim, a mensagem final com relação ao centro é para acolher, apoiar, para a Ilha de Sal abraçar esse projeto e todo o Cabo Verde abraçar esse projeto, não só a Ilha do Sal, e para pessoas no geral. Com relação à toxicodependência, então costuma falar que cada um de nós é um fiscalizador. Cada um de nós não tem algo a fazer. Tem pessoas que, às vezes, não estão achando que o problema é do outro. Né? Problema toxicodependência é de CCAD. Né? É do governo, é de CCAD. Né? Mas cada um tem seu papel. Por exemplo, amanhã não te vai fazer uma atividade na Palmeira, não te vai fazer uma conversa aberta, pescadores e outros públicos-alvo. Porque o quê? Mas não saber que cada um na sua comunidade pode fazer ser parte. Então, a mensagem que não estou cheia é para cada um fazer ser parte. E assim, não te junta a mão nessa causa, sem ponta-dedo, se que ele está a fazer ou se que ele está a fazer. O importante é como fazer a parte.
1: Pois é. Leu, qual é a mensagem, filha?
0: Bom, mensagem como te achei, sobretudo de responsabilidade, mas também de esperança, né? Com o nome do projeto, é Projeto de Esperança. Dependência não é a falar ali, ele que te afeta só apenas quem tu te consumir, ele te afeta também famílias, de diferentes formas, e também toda a comunidade e sociedade de um modo geral, né? Por isso, resposta também que a poder pertencer apenas a profissionais ou instituições, sim, a doutora Raquel falei muito bem, não precisa combater estigma, não precisa incentivar a procura de ajuda, não precisa apoiar famílias e, sobretudo, não precisa criar oportunidades reais para quem que se tenta reconstruir essa vida mal que tu consegui, né? E também, talvez a mensagem mais importante, como está a crer Chaba, é isso, que uma pessoa que até resumir a dependência, não tem tendência para colocar aquele rótulo, mas uma pessoa que até resumir a ser dependência. Aí tem histórias que podem ser reconstruídas, vínculos que podem ser também restaurados e vida que poder recomeçar. Então, é nessa possibilidade que projeto esperança de acreditar e que também trabalhar com todo o afinco.
1: Muito obrigada para vocês presentes na nossa entrevista. Vocês presentes, caro vindo assim, foi mais uma edição de Conversa Aberta. Não tive de falar a doutora Liu Évora, que é responsável desse projeto Reviver, e também não tive de falar a doutora Raquel, de CCAD. Foi um prazer manter ligado nesta sintonia de Boa 88.1 FM.
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0: programa de literacia em saúde mental infanto-juvenil. A saúde é um bem comum e todos devem ter a responsabilidade na sua promoção e defesa. De acordo com a Organização Mundial da Saúde, OMS, saúde mental é um estado de bem-estar no qual o indivíduo é capaz de usar as suas próprias habilidades, recuperar-se do stress rotineiro, ser produtivo e contribuir com a sua comunidade. 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e desejos, sintomas de ansiedade como tremores, taquicardia e dificuldades em respirar, comportamentos opositores e desafiadores, o rendimento escolar baixo, sem motivo aparente, irritabilidade, sentimentos de desesperança, comportamentos autolesivos e automutilação. 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

0: a gravação, obrigado.
1: Ah, nice. Dá para filmar tudo?
2: Já, yeah, a filmagem está pronta hoje.
1: Já, yeah, me liga para onde? Quando eu vou lançar esse álbum, pô?
2: Álbum de um dia exatamente.
1: Ah, então certo, está pronto. Vou lançar.
2: Lançamento?
1: Já?
2: Yeah. Já, bro. Hoje?
1: Hã?
2: Vou estar pronto.
1: Não, então comecei.
2: E bom, vou estar pronto.
1: Então, comecei.

0: Você chucha com o arroz? Você está perguntando se você chucha com o arroz? Ah, quem que é Neina? Neina, quem?
1: Eu vou mexer no nome.

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1: Olá, caro ouvinte, então pedimos a sua especial atenção. Vamos a mais um espaço de avisos e anúncios aqui na sua cintura amiga de 88.fm. Encontra-se depositado na Secretaria de RC um cartão nacional de identificação pertencente a Márcia Lopes Teixeira, peça dona, para fazer o seu levantamento na Secretaria de RC nos horários normais de expediente. O Pleno de Educação da Câmara Municipal de Sal informa que se encontra abertas inscrições para o futuro novo espaço educativo da Ribeira Funda, localizado ao lado do Campo Cifrão, destinado às valências de creche e jardim de infância. Convidamos a todos os pais encarregados de educação com criança entre os 3 meses e os 5 anos a efetuar a inscrição no Gabinete de Educação da Biblioteca Municipal de Jorge Barbosa, das 8 às 16 horas, munidos da documentação exigida. 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A Câmara Municipal do Sal vem, por este meio, informar a toda a população, em particular os proprietários de oficinas e estabelecimentos similares situados na zona norte da cidade de Santa Maria, que irá dar continuidade à ação de recolha de viaturas avariadas, carcaças e metais abandonados na via pública, a partir do dia 20 de agosto do corrente ano. Os materiais recolhidos serão depositados no ferro velho para efeitos de reciclagem. Essa iniciativa insere-se no âmbito da luta antivetorial com vista à eliminação de focos de proliferação de mosquitos, ratos e outros vetores de doença que se acumulam em viaturas abandonadas e sucatas expostas a intempéries. A Câmara Municipal apela a colaboração de todos os munícipes, em especial os proprietários de oficinas, sucatas e estabelecimentos de reparação automóvel, no sentido de procederem à remoção voluntária de viaturas avariadas, carcaças, pneus, motores e demais sucatas que se encontram depositadas em espaços públicos. 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Aviso da Escola Secundária Ramiro Alves Figueira. Por esta via, a Escola Secundária Ramiro Alves Figueira informa aos alunos e demais interessados que se encontra abertas as matrículas referentes ao ano letivo 26-27 nos horários normais de expediente. Mais informações, contactar a Secretaria da Escola, site em Lomba Branca, pelo telefone 983-4527. Seguindo no 88.1 FM, espaço de avisos e anúncios, a Sárrida Consultório informa seus utentes que a partir destas datas terá médicos especialistas tais como: no dia 22 de agosto, Dr. Darius Andrade, neurologista; 22 de agosto, Dr. Paulo Feliciano Otorrino; 22 de agosto, Dr. Fernando, cardiologista; 21 e 22 de setembro, Dra. 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Continuando com o nosso espaço de avisos e anúncios, aqui na sintonia de 88.1 FM, novamente a Câmara Municipal do Sal vem por este meio informar a toda a população, em particular os proprietários de oficinas e estabelecimentos similares situados na zona norte da cidade de Santa Maria, que irá dar continuidade à ação de recolha de viaturas avariadas, carcaças e metais abandonadas na via pública a partir do dia 20 de agosto do corrente ano. Os metais recolhidos serão depositados no ferro velho para efeitos de reciclagem. Esta iniciativa insere-se no âmbito da luta antivetorial, com vista à eliminação de focos de proliferação de mosquitos, ratos e outros vetores de doenças que se acumulam em viaturas abandonadas e sucata expostas à intempérie. A Câmara Municipal apela à colaboração de todos os munícipes, em especial dos proprietários de oficinas, sucatas e estabelecimentos de reparação automóvel, no sentido de procederem à remoção voluntária de viaturas avariadas, carcaças, pneus, motores e demais sucatas que se encontram depositadas em espaços públicos. 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O Plano de Educação da Câmara Municipal do Sal informa que se encontra abertas as inscrições para o futuro novo espaço educativo de Ribeira Funda, localizado ao lado de Campo Cifrão, destinado às valências de creche e jardim de infância. Convidamos a todos os pais encarregados de educação com crianças entre os 3 meses e os 4 anos a efetuar a inscrição no Gabinete de Educação da Biblioteca Municipal Jorge Barbosa às 8 horas, das 8 às 16 horas, munidos de documentação exigida. Esta iniciativa reforça o compromisso da Câmara Municipal do Sal com expansão de ofertas educativas e promoção do ensino de qualidade desde a primeira infância. 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Encontra-se depositado na Secretaria da RC um cartão nacional de identificação CNI pertencente a Márcia Lopes Teixeira. Pede-se a dona para fazer o seu levantamento nos horários normais de expediente. Por esta via, a Escola Secundária Ramiro Alves Figueira informa aos alunos e demais interessados que se encontra aberta as matrículas referentes ao ano letivo 2026-27 nos horários normais de expediente. Mais informação, contactar a Secretaria da Escola, site em Lomba Branca pelo telefone 583-4527. 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Pois é, caro ouvindo, assim foi mais uma edição da Vigianus, aqui na sintonia de 88.1 FM. A continuação de um ótimo serão na sintonia da RC.
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1: Muito boa tarde, mais uma vez nós vamos caminhando em direção aos últimos dias desse mês. A pergunta é: como está a sua vida, meu amigo e minha amiga? Como está a sua situação? Talvez você é uma pessoa que tem uma vida presa, uma vida que não anda para frente, uma vida parada, uma vida estagnada. Você vê que o tempo vai passando, você percebe isso, mas você percebe também que a sua vida não vai para frente. Quem sabe você foi vítima de forças negativas, energias negativas, forças espirituais das trevas que não deixam a sua vida andar. Você é uma pessoa que está presa porque foi vítima de inveja, foi vítima de bruxaria, foi vítima de feitiçaria, e tudo que você quer é sair dessa situação, mas não sabe como sair. Nós queremos mostrar para você o caminho, a saída. Hoje, sexta-feira, é dia em que nós temos o combate contra as forças espirituais do mal em todas as igrejas universal do reino de Deus. Você que não dorme à noite, você que vê vultos, você que ouve vozes, tem desejo de suicídio, você que é depressivo, você que sente apertos durante a madrugada, sofre com ataques constantes, desmaios constantes, e você não sabe por quê. Você vai acompanhar aqui alguns sintomas de possessão dos males. Não são só esses, tem muito mais. Hoje é sexta-feira, esse mal tem que sair da sua vida. Acompanhe.
2: Alerta! Preste muita atenção nestes 10 sintomas. Você pode estar sofrendo de um mal espiritual. Dores de cabeça constantes. A dor é insuportável e a pessoa que sofre deste sintoma não consegue achar nenhum medicamento que possa passar a dor. E todos os dias, naquela mesma hora, essa dor volta com toda a intensidade, dando a impressão que a cabeça vai explodir. Nervosismo. A pessoa sente, de repente, uma enorme raiva dentro de si e, sem motivo aparente, começa a jogar coisas no chão, agredir os filhos, brigar com o marido. Mas depois, bate o arrependimento e a deixa totalmente arrasada. Insônia. A noite chega e o sono não vem. Os pensamentos negativos atormentam a mente durante toda a madrugada. E somente remédios para dormir trazem um sono forçado. Desmaios ou ataques. Não existe hora nem lugar. Tampouco uma explicação. Quando menos se espera, o corpo desfalece ou a pessoa sente um pânico incontrolável, a impossibilitando de seguir a sua rotina diária. Doenças que os médicos não descobrem a causa. Diversos exames são feitos com vários médicos, mas de nada adianta. As dores contínuas, sem nenhuma causa aparente. Nenhum especialista encontra uma resposta.
3: Calma, mas vai passar.
2: Visão de vultos e audição de vozes. Há uma tormenta e a sensação de presença de alguém é constante. Muitas vezes, aquele vulto sombrio passa trazendo arrepios no corpo inteiro. De repente, a pessoa escuta alguém chamando seu nome, mesmo estando sozinha naquele local. Vícios. A pessoa sente um desejo incontrolável. Ela até promete para si mesma e para todos que não vai mais se deixar levar. Mas aquele desejo é mais forte do que ela. E mesmo tentando não se entregar, quando ela cai em si, já está dominada novamente. Depressão. Uma tristeza constante a faz se sentir a pior pessoa do mundo. Tudo é motivo para chorar e um grande vazio domina seu interior. Nada e nem ninguém é capaz de fazê-la feliz.
4: Só sinto uma tristeza imensa, sem motivo nenhum.
2: A pessoa que tem esse sintoma sente medo de tudo que está ao seu redor. Tem medo do escuro, de sair de casa e ficar sozinho. Medo de morrer e até medo do que pode acontecer no amanhã. Ela fica travada com esse sintoma e, na maioria das vezes, não consegue nem sair de casa, pois sempre acha que algo de ruim pode acontecer com ela. Desejo de suicídio. O desânimo é uma constante. Nada mais faz sentido. E o sofrimento a leva a crer que para ela a morte seria a melhor solução.

0: E você, tem algum desses sintomas? Fique atento, atenta. Você pode estar sofrendo de um mal espiritual.
1: Se você tem também algum familiar que sofre com esses sintomas espirituais, você pode trazer essa pessoa. Olha, pastor, eu tenho uma pessoa em casa que não dorme, eu tenho uma pessoa em casa...

0: como foi o caso da Itamara, que a mãe dela, a própria mãe dela falou, você vai casar para sofrer. E é isso que aconteceu. Quando ela se casou, ela diz, eu casei para sofrer mesmo, porque ela sofreu num casamento que acabou em traição e separação. E a vida dela foi de sofrimento desde a infância, porque ela foi abusada desde a infância. E ela não sabia, não entendia, mas o sofrimento era tão grande, que ela chegou ao ponto de colocar a corda para se matar. Mas Deus estendeu a mão, tirou ela daquela situação. E hoje está aqui feliz, contando o testemunho. Acompanhe esse testemunho da Itamara, voltamos já.
1: Eu andava todos os dias com esta corda dentro do carro. Eu planeava me matar com esta corda. Eu até já tinha escolhido a árvore onde eu iria me matar.

de pensar porquê que eu nasci, porquê que eu estou aqui e os meus pais não gostam de mim. Apesar de ser muito mimada, muito acarinhada pelo meu pai, pela minha mãe, nunca acreditei que era digna de ser amada. Os meus pais entraram para a igreja, eu tinha de 8 para 9 anos. Aos 19 anos, eu conheci um rapaz, ele interessou-se por mim, namorámos 6 meses e juntámos. Afastei-me da igreja e os primeiros tempos, ok, fui feliz. Nós saímos muito, divertíamos muito, estávamos muito felizes. Mas, a certa altura, o vazio voltou. Nós começámos a ter discussões, chatices, porque eu realmente não me sentia preenchida. Então, pensei, vou engravidar. No início, tudo muito bem. Depois, começaram novamente as discussões, os problemas, o vazio. Engravidei a segunda vez, tive o meu filho. E ao fim de 11 meses, um dia, numa das discussões, após muitas discussões, ele diz-me, tens de sair de casa, eu não te amo mais, tens uma semana para sair de casa, leva os miúdos, vai-te embora, não dá. E aí foi o chão a fugir debaixo dos pés, como é que eu vou fazer, mãe sozinha, com duas crianças, 28 anos, ninguém me vai querer. Foi um momento muito, muito difícil da minha vida. Eu senti muito, muito ódio dele inicialmente, muita raiva. Senti-me deprimida, triste, inclusivamente tive depressão, diagnosticada pelo médico, fiz a medicação. Tomei muita medicação, comecei com os ansiolíticos mais leves, depois com mais fortes. Depois, quando a medicação já não me fazia efeito, cheguei a beber vinho com ansiolíticos para me adormecer. Cheguei a consumir drogas. Nessa depressão, essa tristeza, nas redes sociais conheci uma pessoa. Estava em Inglaterra e nós começámos a falar. Ele veio cá e muito rapidamente ficou na minha casa e começámos a viver juntos. Muito carinhoso, era o amor da minha vida e eu achava, agora eu vou ser feliz, está tudo perfeito. Ok, está tudo perfeito. Foi muito bonito no início e ao fim de uns tempos eu descubro que esta pessoa tinha consumos de drogas mais pesadas, cocaína, heroína. Descobri traições, houve agressões. Numa dessas discussões que ele sai, eu vou atrás dele já grávida e ele agride-me após eu perceber que ele tinha saído e que me tinha traído. Uma dessas traições que eu descobri dele, descobri que ele, enquanto vivia comigo, era casado com outra pessoa. Todas estas desilusões, todas estas situações faziam-me afundar mais nos vícios. Em 2018, eu engravido desta pessoa, a minha quarta gravidez, e por opção minha, porque via que a vida que estava a viver não me ia levar a lado nenhum, optei por não seguir com aquela gravidez. Foi muito duro porque ele não me quis acompanhar, eu passei o processo sozinha e isso afundou-me ainda mais na tristeza, no vazio, numa culpa que tornou-se quase impossível viver com essa dor. Eu, no meio dessa dor, consegui ganhar forças e sair definitivamente desse relacionamento. Conheci outra pessoa,

E através das redes sociais começámos a falar. Ele vivia em Lisboa e de abril a junho já estávamos juntos. Mais uma vez, o grande amor da minha vida, está perfeito, está impecável, mas com o tempo o vazio voltou. O vazio voltou, a insatisfação voltou, as discussões começaram, a bagagem e o trauma que já vinha das relações anteriores. O que era um amor perfeito, tu vais-me trair, tu vais-me enganar, eu não posso confiar em ti, tu assim, tu assado, e havia discussões. E numa dessas discussões nós separámos, tivemos de 21 a 22 separados. Eu quero voltar, e eu volto. As coisas por um tempo correram muito bem, e depois intensificaram e voltaram a estar muito mais. E eu tornei-me uma pessoa tão amarga, tão má, que eu provoquei mal a ele, na forma como falava com ele, nas coisas que lhe dizia. Eu tornava-me extremamente agressiva e eu comecei a ter pensamentos de morte. Houve uma das situações em que eu, enquanto nós discutíamos, eu pensava, eu vou puxar fogo à casa. Nós tínhamos um galão com gasolina, que é uma casa de campo, e tínhamos uma roçadeira para limpar a erva. E eu sabia que naquele dia tínhamos gasolina na garagem. Vou tacar fogo nisto, vamos morrer todos e vai acabar. Felizmente nesse dia não concluí essa ideia, mas eu andava com uma corda dentro do carro para me enforcar. Eu já tinha feito N caminhadas na zona de campo à volta da minha casa. Já tinha efetivamente escolhido qual seria a árvore que eu iria concluir esse projeto de me suicidar. A dor era excruciante, já nada me preenchia, já nada me trazia alegria. Eu amava aquele homem, eu sabia que ele me amava, mas já nada servia. Numa das vezes que a minha irmã veio de Inglaterra de férias, eu volto à igreja.

0: efetivamente, quando houve a decisão, ou eu gosto de dizer, a quebra do orgulho. Eu um dia recordo-me de estar em casa e ouvir um vídeo já anterior do Bispo Macedo no tempo de Salomão, onde ele menciona o versículo de Jeremias 9, 23 e 24, que basicamente diz isto, que quem se gloriar, glorie-se nisto, em me entender e me conhecer. Essa palavra, até hoje, é um versículo que eu gosto de ler e cada vez que eu leio, eu vejo de maneira diferente, porque realmente eu gloriava-me na minha força. Eu quis ter um relacionamento. Eu quis ter o casamento, eu quis ser mãe, eu quis fazer tudo à minha forma. Eu era a pessoa que dizia que era humilde, mas era extremamente orgulhosa, porque eu queria as coisas da minha forma. E esse versículo fez-me entender o que eu tinha que entregar. E no momento em que eu entreguei esse meu orgulho, e numa reunião, eu abri mesmo o meu coração e disse: olha, Jesus, acorda, está lá no carro. Eu estou aqui numa reunião de quarta-feira, mas a corda está lá. E se eu não conhecer hoje, eu vou pegar naquela corda e aquilo vai acontecer. E eu sei o que vai acontecer. Eu só não posso continuar com esta dor, eu não posso continuar aqui na igreja, toda a gente a falar-me de Deus, e eu não sei quem é Deus. E nesse dia não aconteceu logo o batismo com o Espírito Santo, mas já ficou a semente lá dentro, e Deus já me confirmou. Eu escolhi. O meu marido, que agora é meu marido, na altura ainda estávamos juntos, começou a ir às reuniões comigo, e eu comecei a pedir a Deus: nós estamos juntos, eu quero acertar as coisas, eu quero viver certo com Deus. E eu fiz uma fogueira santa, onde eu continuei o meu sacrifício, mais do que a parte monetária, foi espiritual. Nesta fogueira santa que aconteceu em 2025, eu entreguei a totalidade do interior e fez toda a diferença. Porque Deus respondeu, o meu marido agora, na altura que não queria casar, que já tinha verbalizado que não queria casar, aceita casar, nós casámos, veio o jejum de Daniel. E eu já sem aquelas bagagens todas, e agora está tudo certinho, continuei na minha entrega. E em 25 de agosto, numa reunião de domingo, na busca, não foi um sentimento, não foi uma emoção, que eu era extremamente emotiva, foi uma certeza. Foi: eu escolhi, eu sou contigo. Eu sei quem é Deus, Ele está comigo, Ele escolheu-me. E tudo mudou. Não há peso, já não há vazio, não há ressentimento. Esse amor que eu sempre procurei, primeiramente nos meus pais, depois no namorado, depois até nos filhos, esse amor eu só o encontrei quando recebi o Espírito Santo. Aqueles períodos que eu achava, é agora, estou feliz, aquilo não era amor. E agora é um amor tão puro. O Espírito Santo traz-nos um amor tão bom, que ainda que eu penso, ainda que ninguém neste mundo me amasse, eu ia sempre me sentir amada. O Espírito Santo dá-nos, capacita-nos, quando esse amor não existe, a dar esse amor. Nós tornamos uma fonte. E graças a Deus, graças ao Espírito Santo, que é o amor da minha vida, hoje eu tenho amor para dar ao meu marido, amor para dar aos meus filhos, amor para dar aos meus pais, que tiveram um longo percurso a me dar amor. Eu não o sabia receber porque não o tinha. O altar não me tirou só o vazio, não me tirou só a depressão, o vício. O altar deu-me tudo. Deu-me uma família, deu-me alegria, deu-me tudo o que eu poderia querer. Hoje eu sou feliz de verdade.
1: Deixe pronto o copo com água, meu amigo, minha amiga. Estaremos orando daqui a pouco em seu favor. Mas veja que a Itamara, ela chegou-se ao altar da Igreja Universal e entregou ali todo o seu sofrimento, todas as dores, todas as suas angústias, tudo o que estava por dentro. Veja que ela tirou as mágoas que ela tinha, foi perdoar as pessoas que lhe fizeram mal, e Deus limpou a vida dela. Ele deu uma vida nova. Talvez você tenha passado também por situações que te deixaram magoado, magoada. Até hoje você guarda esses sentimentos que de alguma forma te fazem mal. Meu amigo, minha amiga, Deus quer te ajudar, mas você tem que tomar a decisão, como ela fez, de buscar em Deus ajuda. Nós estamos na semana da decisão. Este domingo será o domingo da decisão, onde você também pode decidir se entregar para Deus, para que Ele possa mudar e transformar a sua vida, como mudou e transformou a vida da Itamara e de tantas pessoas que você tem acompanhado diariamente aqui os testemunhos. A Igreja Universal está aberta de Santo Antão a Brava para dar a você essa ajuda espiritual. Estamos na Fogueira Santa do Monte Sião, estamos no jejum dos 21 dias e você que quer saber mais como participar dessa Fogueira Santa, deste jejum, procure uma Igreja Universal mais perto de si. Vamos nos preparar para a oração. Pega o seu copo com água. Vamos falar com Deus.
2: No mundo de tantas distrações, onde tantas coisas competem pela sua atenção, aqueles que desejam ser cheios do Espírito Santo, Deus chama para um lugar: o Monte Sião. Durante 21 dias, o foco total no fortalecimento da fé em busca da maior das promessas. Derramarei o meu espírito sobre toda a carne, e há de ser que todo aquele que invocar o nome do Senhor será salvo, porque no Monte Sião e em Jerusalém haverá livramento. Jejum de Daniel rumo ao Monte Sião, de 13 de julho a 2 de agosto. Prepare-se.
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0: Senhor nosso Pai, eu oro por todos aqueles que neste momento precisam da Tua ajuda, sofrem, talvez já tentaram com a própria vida também, como a Itamara fez, mas neste momento se lançam nos Teus braços em busca da Tua ajuda, do Teu socorro. Eu peço ajuda a essa mulher, ajuda esse homem, ajuda essa pessoa que parece não ter saída, essa pessoa que parece não ter para onde ir. Estenda a mão, tira ela dessa situação e consagra este copo com água para dar forças, para curar, para libertar e mudar a vida de todos. Sejam abençoados em nome de Jesus. Amém e graças a Deus. Meu amigo, minha amiga, tome a sua decisão para sair dessa situação e mudar de vida. Eu tenho certeza que Deus vai fazer coisas maiores acontecerem na sua vida. A Igreja Universal está aberta e a sede está ali no Templo Maior, no Paiol do Coqueiro, na cidade da Praia. Você pode participar ali. E você que está aqui na Ilha do Sal, nos encontra aqui na Santa Maria, ao lado da Esquadra, na Palmeira, atrás da padaria, e aqui nos Pargos, atrás das bombas da Shell. Você é o nosso convidado a participar. Nós queremos e podemos te ajudar. E lembrar a todos que este domingo será o domingo da decisão. 9:30 da manhã, em todas as igrejas Universal, você é o nosso convidado. E lembrar também que no dia 1 de novembro, o nosso grande encontro das famílias ao pé da cruz, ali no Estádio Nacional Tubarões Azuis, a presença especial do Bispo Macedo, 15 horas, com os 33 anos da Igreja Universal em Cabo Verde. Deus abençoe a todos, aguardamos por você. Até a próxima.
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